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1: Shotzinho pra acalmar o público. Vamos lá, campanha. E o revólver do tropeiro pra vocês, hein?

0: Obrigado.
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9:10, a temperatura de 9 graus aqui na Rua Manuel de Brito. Estamos chegando neste domingo, hoje dia 12 do mês de julho, ano 2026. Cumprimentos a você que nos acompanha no campo e na cidade e o desejo aí de um feliz domingo. Bom descanso a quem descansa e também um bom trabalho a quem trabalha. Hoje, dia 12, lembramos o Dia do Engenheiro Florestal. De janeiro até aqui passaram 193 dias, esta é a 28ª semana do ano. A estação é inverno e nós estamos aí na fase da lua minguante. Hoje é dia de São João Gualberto Abade. Informações aí da editora Paulinas. 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Alô Mascarello, Mano Walter e toda a turma que está trabalhando, desejando um bom trabalho aí e ótimas vendas também nesse domingo. 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Treze minutos passando das 10, iniciamos... E das 9, aliás, iniciamos aí com os ribeiros, nestes rigores do inverno. Bom dia.

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0: 9:21, temperatura em 9 graus nesta manhã de domingo, hoje 12 do mês de julho, e a previsão do tempo nos diz que uma massa de ar frio deve ingressar aí no estado, né? E aí teremos temperaturas mais baixas, segundo as informações da meteorologia. Uma área de baixa pressão deve trazer chuva e garoa nesse domingo no sul e leste do estado, como também em Porto Alegre, região metropolitana, vales, litoral e serra. Mesmo com muitas nuvens, pontos dessas áreas podem ter aberturas de sol temporárias. Já nas demais regiões, o sol aparece em meio às nuvens. Massa de ar frio começa a ingressar e a temperatura declina em relação ao sábado, com uma tarde de temperaturas mais baixas e percepção de maior frio à noite no final do dia. E as temperaturas aqui hoje, vamos à máxima de 12. Estamos agora com 9, mas a sensação térmica é de 4 a 9 graus. Amanhã, segunda-feira, vamos ver o que nos diz aqui a previsão para a sequência dos dias. Nesta segunda-feira, tempo bom, sol entre nuvens, mas a noite é de céu limpo, 5 a mínima, 11 a máxima. Na terça-feira, sol o dia todo sem nuvens, nevoeiro à noite, 4 a mínima, 13 a máxima. Na quarta-feira, 6 a mínima, 16 a máxima, também nevoeiro à noite. Quinta-feira, 6 a mínima, 20 a máxima, céu limpo, tarde ensolarada. Sexta-feira, 12 a mínima, 21 a máxima, também com sol. E já no sábado, sol com aumento de nuvens, com pancadas de chuva no fim da manhã e à tarde. À noite, temporais aí. Sábado, 28 milímetros, sábado que vem, e domingo que vem também, temporais aí, 31 milímetros previstos. Então, final de semana, próximo final de semana é com chuva. E hoje pode chover ainda, né? Mas não é muita coisa aqui. Temos previsão de 2 milímetros apenas, as informações aí da previsão do tempo. 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
0: 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Aqui nós temos a participação do nosso amigo Enedir Ferreira, ligado conosco. Nos pediu a Vaneirinha da Saudade, já está chegando aí para atendê-lo. E depois a Ave Migratória. Grande abraço, nosso amigo Di Oliveira, turma da Mulada aí na Caxias do Sul, também na companhia.

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9:35, temperatura aí segue nos 9 graus nesta manhã de domingo e nós seguimos até as 13 horas aí te fazendo companhia. Alô, nosso amigo Isaías, na companhia conosco aí, nos pediu os Serranos, Roda que Roda, vamos trazer para atendê-lo também, a pedido aí da Tânia, nós temos os Mateadores para recordar aí depois da lida. Já vamos atender a todos também. Hoje temos mais de 800 mil reais aí no Trilegal T. E vamos já ao primeiro sorteio de hoje. 50 mil reais para 4 ganhadores. Lotário de Venâncio Aires, Maireta de Capão do Leão, Hildo de Pelotas e Roberto de Cachoeira do Sul. Temos aí 15 rodadas de 5 mil cada para Caxias, Bento Gonçalves, Santana do Livramento, Rio Grande, Capitão. Mais uma para Livramento, Pelotas, São Borja, Camacuã, Garibaldi. Mais uma para Pelotas, São José do Norte, Tapejara, São Borja e Bento Gonçalves. Daqui a pouco, ganhador ou ganhadores aí do próximo sorteio. São 100 mil reais do Trilegal T. No total, hoje, são mais de 800 mil reais em dinheiro. 9:36. Vamos iniciar o bloco aí com o Zé Mendes. Não chores, Chinoca. Depois os Serranos e aí os Mateadores.

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6: Bom dia, meu amigo Leonardo. Toca aí, amigo velho, meu amigo Bisamilton Cigueira, meu amigo que tá na escuta aí, ó, aí Brasil, esposa Elizabeth. Todos que estão na escuta, meu amigo Adão, toca aí uma do Porca Velho, tua escolha. Acompanhar meu verdito, um abraço.
7: Bom dia, seu Leonardo, seu gay. Ótimo domingo aí, quanto tá? O dia tocar a música aí do Niquinho Macho, se for possível. O Dante aí pro Vani, pra Silvana, pro nosso amigo Ney, que tá vestido. Vou te mandar um alô aí pro pessoal que tá aqui, tá Santa Catarina, Concórdia.

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10h02, 10 graus agora a temperatura aí nesse domingo, hoje dia 12 do mês de julho. E vamos ao segundo sorteio do Tri Legal Tchê. Os 100 mil reais saíram para três ganhadores: Ismael de Carlos Barbosa, Everaldo de Rosário do Sul e Osmar de Teutônia. Daqui a pouco, o ganhador ou ganhadores do terceiro sorteio, 500 mil reais e mais 15 rodadas especiais de 5 mil cada no Tri Legal Tchê deste final de semana. 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Alô, nosso amigo Tiago Maciel, lá em Santana do Livramento. Aquele abraço, bom dia. Ótimo domingo aí, obrigado pela parceria de sempre. Vamos aí atender o pedido aí com o velho milongueiro aí para o nosso amigo João. Está chegando então a Mulherzinha Valente.

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vendendo nada, tudo bem? Eu tô mandando o áudio fazendo uma música pra minha filhadinha, a Kiara, que tá no aniversário. Parabéns da sua mãe, a Carol, do seu pai, Leandro, e da sua maminha, Maria. Muita felicidade, muitos anos de vida, que Deus ilumine a caminho dela, que tudo corra bem na vida dela, tá? Seja minha hoje. Abraço, fique com Deus. É a música toda do meu jardim, tá? Beijo, tchau.

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1: 10 horas, 18 minutos. 10 graus segue a temperatura aí nesta manhã de domingo. Terceiro sorteio de hoje aí do Trilha Gautier, R$ 500 mil para dois ganhadores, Edith Tapejara e Leonara de Alegrete. 15 rodadas de 5 mil cada saíram para Nova Brécia, Canela, 3 de Maio, Encruzilhada do Sul, Santa Maria, Santa Bárbara do Sul, Canguçu, Pinto Bandeira, Arambaré, Lajeado, Teutônia, Passo Fundo, Santa Cruz do Sul, Bento Gonçalves e São Gabriel. Domingo que vem tem R$ 450 mil em prêmios no Trilegal Tchê. Passe amanhã mesmo num dos pontos de venda e adquira o seu. Seja você também o próximo ganhador. Lembrando aí que no próximo dia 15 de julho está iniciando a 18ª Festa da Gila e também 11ª Festa do Queijo Artesanal Serrano de Bom Jesus. Já na quarta-feira, dia 15, abertura a partir das 8 horas da manhã. E nós teremos aí o show dos Serranos a partir das 20 horas na quinta-feira, já dia 15. Depois tem show nacional aí com Altair e Alexandre. Na quinta-feira, dia 16 de julho, temos Momento Gospel, Pastor Márcio estará por lá com a Igreja de Cristo, também a DJ Andressa e o show de Leandro e Romário. Sexta-feira, dia 17 de julho, teremos mais uma vez a DJ Andressa e o show nacional de Marcos Paulo e Marcelo. A entrada é 1 quilo de alimento não perecível. Sábado, dia 18, teremos o Futsal Solidário a partir das 18 horas. Tem show do Poetas e Boêmios e show de Hugo e Castellari. Já no domingo, dia 19, encontro de CTGs, integração tradicionalista. E também a terceira edição da Corrida Rústica da Festa da Gila e Queijo Artesanal Serrano. Programação aí da 18ª Festa da Gila e também da 11ª edição da Festa do Queijo Artesanal Serrano de Bom Jesus. A partir do dia 15 até o dia 19 de julho estaremos acompanhando aí todos os detalhes. Falei em Bom Jesus, a nossa amiga Rosinara, também o Flavião, aí aquele abraço. E vamos trazer então os serranos para cantar, em especial a eles, Bom Jesus. Música.

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4: 10 horas 32 minutos, 10 graus a temperatura aí para o nosso amigo Reni Bueira, que nos pediu. Tá aí o amigo Idalcir Peruquim.

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3: 12 minutos faltando para as 11 horas. Grande abraço nosso amigo Sadi aí que nos pediu Ernesto Nunes, cabelos brancos para a esposa Almira, o neto Brian, que amanhã estará de aniversário. Mora na Capela São Paulo, lá no Campestre da Serra, também os bisnetos Ariel, Anthony e a Natália, né? Grande abraço aí, Sadi. Cabelos brancos, Ernesto Nunes chegando aí para atendê-lo.

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5: Onze horas e 4 minutos. 11 graus agora a temperatura, nesta manhã de domingo. 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Grande abraço aí, meu amigo Ronaldo Pimentel, na companhia conosco. Aí nos pediu o Tia Barbaridade, então, apaixonado aí para alguém especial lá de Monte Alegre dos Campos. Alô, nosso Monte Alegre aí. Nosso amigo Jair País, funcionário da Prefeitura Municipal aí, sempre nos acompanhando. Aquele abraço e um ótimo domingo. Vamos trazer então o apaixonado aí com o Tia Barbaridade e o Marcelo Nomes. Depois, nosso amigo Pitaneia aí na escuta. Obrigado pela parceria de sempre aí, Pitané. Sempre na companhia. Fala aí, tio Pitané. Vamos lá. Bom dia.
6: Bom dia, Leonardo. Eu quero vamos escutar a música do Fundo da Grota. Vai curtir.
5: Feito, então. Do Fundo da Grota já está chegando na sequência aí com os Serranos. E para arrematarmos aí, o Paulinho Mocelin. Ele nos pediu aí, foi o Jair Vanin. Grande abraço, Jair. Obrigado pela parceria de sempre. Então vamos trazer o Canto da Perdiz para atender o amigo.

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3: 11 horas 22 minutos, 12 graus a temperatura. Alô, nosso amigo Rui, sempre da companhia, nos pediu aí grupo Quero Quero, entrando no Bororé, já vamos trazer para atendê-lo. Depois o grupo Cordiona, que vem aí mateando saudades para o nosso amigo Ayrton na companhia. E a Olívia Osório. Alô, seu Noel, grande abraço aí, meu amigo Everton Teixeira. E toda a família aí que está na companhia, todos os domingos nos ouvindo. Vamos trazer na sequência aí a Olívia Osório para atendê-los.

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3: 9 minutos faltando para o meio-dia, a temperatura aqui na Rua Manuel de Brito está nos 12 graus. Vamos atender aqui a participação, então, da Salete, lá na nos acompanhando na Fazenda Estrela. Está aí, então, Porca Véia, para recordar

0: Quarteto Coração de Potro, que Deus abençoe vocês.
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7 minutos estão passando aí do meio-dia, temperatura nos 12 graus. Nós seguimos até as 13 horas aí com o Sicredi. 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Bom descanso aí ao Mascarello, também ao Walter e toda a equipe, que volta amanhã a partir das 7 horas. 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Vamos abrindo a nossa última hora e trazendo o amigo Fernando Osório, também o Jamison Abreu, na composição do nosso amigo Jorge Oliboni. Especial abraço aí ao amigo Douglas Teles, que está no Chimarrão, Eu e Meu Laço.

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Meio-dia, 26 minutos, está aí o Carqueja com as tardes de domingo e o Arribador aí com o Mauro Silva, composição do amigo Rafael Ferreira. Nosso amigo Juscelino Barbizan, a companhia, pediu, está aí o Cassiano Paim, Milongas, Tantas Milongas.

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0: chegou.
1: Aí o deputado Luiz Marenco, Três Léguas de Solidão.
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1: E ouvimos também o Ivan Vargas, Silenciou a Velha Gaita. Alô, nosso amigo Paulão, quase atrasado.
2: Buenas, meu amigo Leonardo. Se me permite mandar um abraço a todos do Cavaleiro do Quinto que estão na escuta, os amigos aí da campanha. Dizer que o nome da campanha é Pelhador. A gente vem dar uma pegadinha no sítio e fica tudo pela metade. E eu fico imaginando o homem do campo aí que peleia semana inteira. Então, meu abraço a todos os homens campeiros. E um bom domingo. Se puder botar a música do Wagner Nunes, Quando a Cavalo Não Criou, eu te agradeço. Um bom dia.

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12 minutos apenas faltando para as 13 horas, não temos mais tempo, ficamos por aqui agradecendo ao Sicredi, também a Ruraltec Vacaria, Estação do Campo, Materiais de Construção e Ferragem. 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Meu amigo João, obrigado pela companhia, também seu Quevedo, aquele abraço. Se der tempo, nós atendemos, não vimos ainda as mensagens. Está chegando na sequência o Pastor Márcio. E voltamos no domingo que vem, a partir das 9 horas. Bom final de domingo, feliz semana a todos e até a semana que vem.

Sim, Vila, como é que vai? Tudo bom pra você? Bom domingo. Saúde e paz pra você, um abraço. Toca pra nós aí, se der tempo, Alma de Poço com o João de Almeida Neto. Se não der, fica pra sábado, domingo que vem. Um bom fim de semana pra você.

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0: tarde a todos os ouvintes da Rádio Esmeralda de Vacaria. Que a paz do nosso Senhor e Salvador, Jesus Cristo, possa estar entrando na tua vida, no teu lar neste momento. Aqui vos fala o pastor Márcio Siqueira, da Igreja de Cristo, a Igreja do Agir de Deus. Igreja de Cristo convida para hoje culto especial da família de bênção, de milagre. Também 10 anos do Ministério ID com pessoas em situações de rua, 8 anos na casa de passagem também. Estamos aí fazendo 10 anos o trabalho do presídio e asilos também. Que bênção de Deus. Eu estou recebendo aqui também o evangelista, irmão Diego Neymar. Ele também, pastor Eleandro Bonês. Já várias participações também pela live, Márcio Siqueira, o Igreja de Cristo de Vacaria. Pessoal já participando aqui, a Luana Lisboa, a paz do Senhor, pastor Márcio, Deus abençoe. Sandra do Carmo de Jesus Pinheiro, a paz do Senhor, Deus abençoe a todos. A Samanta veio para casa da avó ouvir o programa e esperar o alô do pastor. Alô, Samanta! Alô, pessoal de Monte Alegre. Estivemos ontem à tarde, aniversário de 4 anos da Igreja de Cristo de Monte Alegre. Foi uma bênção de Deus. E a Samanta não perde o programa. Um abraço, Samanta. Deus abençoe todo o pessoal que esteve com a gente ontem. Foi uma bênção de Deus, né? A glória de Deus foi manifestada. E a gente louva a Deus por aquela comunidade, por essa cidade, município de Monte Alegre, com a Igreja de Cristo está aí 4 anos. E agora mais uma congregação ali na Capela da Luz também. Gisele Silva, a paz do Senhor Jesus Cristo. Também a Duda Martins, a paz do Senhor. Duda Martins dizendo a paz do Senhor Jesus Cristo. Deus abençoe, Duda. Também a Andriele Santos, paz do Senhor. Gostaria de pedir um louvor especial, pois minha mãe, irmã Eva, está completando 72 anos hoje. Escuta todo domingo a programação e está na escuta. Abraço de todos nós, esposo Antônio, filha Andriele e a neta Ana Luísa. Vai todo o programa para ti, tá bom, irmã Eva? Um abraço, feliz aniversário. Todos os aniversariantes também, vai o programa aí. Também irmã Terezinha Bittencourt, a paz do Senhor, pastor, Deus abençoe, irmã Terezinha. Um abraço, paz do Senhor, boa tarde, evangelista Diego Neymar.
1: A paz do Senhor, pastor Márcio, a paz do Senhor, pastor Eleandro. A paz do Senhor a todos que estão acompanhando a Rádio Esmeralda, programa Vida de Vitória. Que o Senhor venha abençoar a tua vida. Fica conosco, porque Deus, ele tem uma palavra para a tua vida.
0: Glória a Deus, pastor Eleandro Bonese.
2: A paz do Senhor, meus amados irmãos, Deus os abençoe tremendamente. O convite mais uma vez é que você permaneça conosco ao longo desta programação, porque a certeza de que Deus há de te abençoar através dos louvores, da palavra, da oração. E nós estamos aqui mais uma vez para te dizer que Jesus é muito bom e a tua vida vai melhorar, eu creio, em nome de Jesus.
0: Olha aí, que bênção de Deus, olha aí. O Diego também é o nosso coordenador ali na Casa de Passagem, Deus abençoe, bom Diego. Casa de Passagem, que a gente tem acolhido pessoas quase que todos os dias, encaminhado para a internação. O trabalho que a gente faz aí, o Ministério ID, 10 anos com pessoas com rondas noturnas, e a Casa de Passagem já com 8 anos acolhendo pessoas. É o trabalho da Igreja de Cristo, e a gente louva a Deus por cada parceiro, cada pessoa, cada contribuinte que tem nos ajudado a manter esta obra para a glória de Deus. Então hoje o culto especial, evangelista Samuel Souza de Caxias do Sul vai estar ministrando, grupo de louvor Filhos do Rei, e eu e você adorando a Deus, Mistério Ágape, ser bênção de Deus. Pessoal participando, temos aqui a participação do Giovanni Fonseca, glória a Deus, Deus abençoe Giovanni. Giovanni também esteve com a gente na casa aí, e graças a Deus está aí de pé, né? Deus abençoe Giovanni. Também o pastor Reinaldo Antunes da Silva, paz do Senhor Jesus, um ótimo domingo a todos, um abraço para os irmãos da congregação da Igreja de Cristo lá no bairro Mauá. E os irmãos que estiveram no culto ontem no presídio, verdade, temos o trabalho também do presídio da igreja aí há 10 anos, né? Pessoas aceitando Jesus, fizemos vários batismos dentro do presídio, já estamos planejando para este ano mais um batismo ali para salvar almas, né? Jesus veio para buscar e salvar aquilo que estava perdido, amém? Também o José Carlos Santos da Silva, foi bênção o culto ontem em Monte Alegre. Deus abençoe José Carlos Santos da Silva e toda a família que estiveram lá. Deus abençoe, foi uma bênção mesmo. Também com a gente aqui, professor, vereador Orlando Ribeiro, a paz do Senhor, Deus abençoe. Orlando vai estar com a banda aí, né, com o grupo Candeia, Orlando Ribeiro e Grupo Candeia, no dia 20 de setembro na Igreja de Cristo. Já confirmado aí, vai ser bênção de Deus, amém? Também a Elizabeth Abreu, paz do Senhor, peço oração pela minha saúde, vamos estar orando, tá bom? Então estamos aí com a participação dos nossos ouvintes e de você que também que está pela live, bom ter você com a gente, amém? Quero fazer menção das pessoas que são cooperadoras dessa programação. Temos aqui as pessoas que nos ajudam a manter esse programa no ar, né? Juntamente com as empresas aí, mas também as pessoas pessoais aí. Ademar Dalla Costa, Ademir Suelen, Andradina Godoy Batalha, André Oliboni, Andréia Alves Camargo, Adriane Macaroni, Cleusa Sucela, Adele Perotoli, Dirceia Velho dos Santos, Elton Cruz, Eugênio Sucela, Eva Cruz, Ezequiel Carlotto, Fernando Silva, Gabriel Carlotto, Gabriel Farede Sá, Heloísa Helena Lacerda, Helena Lacerda, Ieda Carvalho, Isabel Lacerda, Janete Farias, Jefferson e Karina, Jéssica Zulian, João de Oliveira Boeira, Joaquim Bueno Boeira, José Luiz da Costa, Juscelino Ribeiro da Silva, Leila Sucela, Leonardo Cabral, Lídia Rodrigues, Lindonês Rossi, Lindonês Siqueira, também Lourdes Sotile, Marciane Marlise, Márcio Deon, Maria Aparecida Novelo, Maria Cleusa Arsênio, Maria Ondina de Lima, Mariana Trindade, Mariana Carlotto, Natália Souza, Nice Dalla Costa, Nelcinda Tavares Boeira, Paulo Tavares Boeira, também Reinaldo Antunes da Silva, Roberto Kruger, Rosileia Fux da Silva, Roseli da Costa, Rosimere Costa, Rúbia Hoffman, também Salete da Costa, Sônia da Silva, Sônia Zulian, Tânia Ciota Boeira, Tatiana Bittencourt, Vanderlei Nascimento da Silva, Vanessa Boeira Boldo e Zeni Matias. Deus abençoe a todos em nome de Jesus. E vamos chegar com o programa aqui com um louvor abençoado. Já já tem palavra, tem conversa, tem oração, mas tem louvor. Quem é esse?

0: Glória a Deus, Deus é bom demais, pessoal participando. Irmã Leila, sucesso, senhora Leila, Ministério Ágape, boa tarde, a paz do Senhor, Deus abençoe esta programação. Glória a Deus, Deus abençoe o Ministério Ágape da Igreja de Cristo, a bênção de Deus aí, sempre participando também dos eventos. E da Lobo Jesus, estamos chegando com a Igreja de Cristo aí, na festa da Gila, né, a participação gospel, né, o espiritual, né, quinta-feira, feriado lá em Bom Jesus, estaremos com a Igreja de Cristo, grupo de louvor, Ministério Ágape, vai ser uma bênção de Deus. 19h estaremos lá para levar o Evangelho de Jesus Cristo. Bom Jesus, festa da Gila, nesta próxima quinta-feira, Igreja de Cristo, chegando com toda a equipe de trabalho e o principal de tudo, a presença de Deus, amém. Então vai ser bênção, pessoal participando. Olha aqui a Sandra Oliveira, oração para mim e pela minha família, vamos estar orando sim. Também o Soleci Costa, irmão Soleci, irmão Everton, pessoal obreiro da Igreja de Cristo em Monte Alegre. Paz do Senhor, pastor, manda um abraço para os irmãos de Monte Alegre, Capela da Luz. Deus abençoe essa programação, Deus abençoe, serva de Deus. Um abraço também, o Gabriel Varela. Parabéns, programa que ajuda pessoas a sair de bebidas e drogas. Deus abençoe, Gabriel, um abraço. Também a Ana Margarete, a paz do Senhor, Jesus, glória a Deus, amém. Também a Salete Antunes, paz, pastor, pessoal participando. Quero deixar esse versículo bíblico aqui, que ele vem, que é o lema da casa de passagem, que a gente tem esse versículo bíblico que diz ali, olha, Tiago 1,27. A religião pura e imaculada para com Deus, o Pai, é esta: visitar os órfãos e as viúvas nas suas necessidades e nas suas tribulações, e guardar-se da corrupção do mundo. Por que a Bíblia fala sobre os órfãos e viúvas, que eram os mais desamparados naquele tempo? E hoje a verdadeira religião é amparar aquele que está desamparado, aquele que está numa situação de vulnerabilidade. Então a gente tem esse propósito como Ministério ID, como Casa de Passagem, estender a mão. Se olhar o passado, se a gente for olhar para a pessoa, a gente não vai ajudar ninguém. Se tu for tiver um olho para julgar, você não vai ajudar ninguém, vamos ser bem sinceros. Né? Mas a gente não está para julgar, está para ajudar. Então a gente estende a mão, oferece uma nova oportunidade. Como Jesus nos disse, eu vim buscar e salvar o que estava perdido. Nós vamos em nome de quem? De Jesus. Então o evangelho já está pronto, é de Jesus. Não é o que o pastor acha, não é o que o evangelista acha, não é. Não, é o que diz a Bíblia. Nosso trabalho é esse. Pessoal participando, irmã Sônia Silva, paz do Senhor Jesus Cristo, pastores. Deus abençoe, irmã Soninha, um abraço. Esteve com a gente evangelizando aí na sexta-feira. Estivemos lá em Monte Alegre, foi bênção de Deus com carro de som, panfletagem, foi bênção. Também irmã Deli Perotoni, paz do Senhor, pastor, Deus abençoe. Amém, minha irmã, glória a Deus, Deus é bom demais. Louvado seja o nome do Senhor, o pessoal participando da programação aqui. Então a gente louva a Deus por toda a equipe do Ministério IT, pessoal que também faz o trabalho no presídio, pessoal que trabalha nos asilos, né? A gente tem um trabalho bem diversificado da Igreja de Cristo, né? Casa de passagem, trabalho com pessoas em estação de rua, trabalho no asilo, trabalho no presídio. Pessoal estiveram ainda sábado ontem lá, teve o Diego, né? Como é que foi o trabalho lá? Teve o pastor Reinaldo lá.
1: A paz do Senhor novamente, graças a Deus, vidas se entregando para Cristo, vidas aceitando ao Senhor Jesus Cristo, vidas reconciliando, tendo um encontro com Deus novamente, né?
0: E é interessante, né, irmão Diego,
1: porque
0: que a gente vê...
1: muitas vezes nós estamos aqui fora e Deus fala com eles, vai para uma igreja, vai para um lugar, vai procurar uma mudança de vida... Aí não aceitam a oportunidade. E Deus, ele tem as suas maneiras, o seu jeito de agir.
0: Ele não desiste de ninguém.
1: Ele não desiste, mas ele faz com que a pessoa venha ter um encontro com Deus. Ele faz com que a pessoa venha ter um encontro no secreto com Deus. E muitas vezes o secreto, pastor Leandro, pastor Márcio, é dolorido. Muitas vezes, quando nós vamos lá anunciar a palavra de Deus, quando está sendo pregado a palavra de Deus para eles lá dentro, nós podemos ver os olhos deles entristecidos, mas quando eles começam a ouvir a palavra de Deus, Deus, ele começa a agir através do Espírito Santo. Eles começam ali a chorar, começam ali a glorificar Deus, se entregar para Deus. E é isso que o Senhor Jesus Cristo, ele quer. A Bíblia mesmo, ela vem relatar para nós: entregue o teu caminho ao Senhor. Eles entregam as suas vidas, mas Deus é quem vai tratar com eles. É Deus quem vai restaurar a vida deles. É Deus que vai mudar a situação deles. E quero mandar já meu abraço lá para eles, lá dentro, lá. Que o Senhor venha abençoar suas vidas, em nome de Jesus Cristo.
0: Isso aí, né? É importante, você que está de pé, você que está na obra, a gente vê muitas pessoas que já serviram a Deus agora nessa situação. Por quê? O que aconteceu? Se distanciaram da presença de Deus. E a principal estratégia do inimigo é nos tirar da presença de Deus, é nos fazer se revoltar com pessoas, com igreja, com isso, e se afastar, porque você fora do corpo de Cristo, que é a igreja, você torna uma presa fácil, né, pastor Leandro Bonese? A gente vê muitas pessoas, tanto em situação de rua, como no presídio, pessoas que já serviram a Deus e se afastaram e se tornaram presas fáceis para cair no pecado, cair no vício e cair na vida errada.
2: Exatamente, pastor Márcio, ouvintes, Deus os abençoe. Exatamente, o pastor tem tocado um assunto que é fundamental. A palavra de Deus nos adverte que aquele que está de pé cuide para que não caia. Então, nós precisamos ser vigilantes. E diante do que o pastor Márcio propõe, olha só o que está escrito na palavra de Deus, lá em Joel, no capítulo 2 e versículo 28. Há de ser que depois derramarei o meu espírito sobre toda a carne, vossos filhos e vossas filhas profetizarão, e os vossos velhos terão sonhos, e os vossos jovens terão visões. Amém? É interessante que quando a gente fala sobre isso, a gente está falando da presença do Espírito Santo sobre as nossas vidas. Ele vem porque é uma promessa de Deus sobre nós e que se cumpriu lá em Atos dos Apóstolos. Mas a gente precisa ficar vigilante para que esta visita maravilhosa, a presença do Espírito Santo, não se afaste da gente. Porque, na verdade, é a gente que se afasta do Espírito Santo. E quando isto acontece, a gente vê o que foi relatado aqui agora.
0: Tristeza,
2: é desânimo, é dor, é sofrimento.
0: E uma vida errada.
2: Né? Exato, só que os frutos do Espírito Santo são permanentes. Então, o que significa dizer isso? Os frutos do Espírito Santo são permanentes. É estar fazendo o que a Igreja de Cristo faz, por exemplo. Ela não fez uma vez ou duas e simplesmente parou na caminhada. Ela é constante, e a vida do crente precisa ser assim também. Precisa ser uma vida constante, de paz, de alegria. Ah, mas você não sabe como que eu estou vivendo agora aqui, mas busque essa paz, busque essa alegria, por mais que a adversidade venha sobre nós, e elas vêm. No mundo tereis aflições, foi o que disse Jesus Cristo, mas ele venceu o mundo, e nós em Cristo Jesus podemos vencer também, tendo bom ânimo, tendo paz, tendo alegria, buscando, para que a gente se mantenha em pé, porque tudo isso é uma questão de se manter em pé. E o que significa dizer manter-se em pé? É estar na presença de Deus, estando na presença de Deus, buscando, orando, meditando, indo aos cultos. Não, no domingo é fundamental, mas venha na semana também, porque isso, eu vou falar isso agora. Quando a gente se alimenta, você se alimenta na segunda-feira ou no domingo e volta a se alimentar só no domingo seguinte, como é que fica a semana? Não dá, né? Então você precisa buscar o alimento do Espírito todo o santo dia, todo o momento.
0: Questão de disciplina espiritual.
2: Disciplina, porque senão vai dar problema. Vai dar problema. Quando você percebe, tem vezes que o inimigo é tão sagaz que ele vai incutindo na mente das pessoas, dizendo: não precisa, você vai domingo lá, tá tudo certo. E aí, meu irmão, o amor, o inflamado do Espírito Santo vai se enfraquecendo. Exatamente. E quando vê, a pessoa pensa que tá tudo bem com Cristo. Não, a pessoa está distanciada.
0: Não nota-se, né?
2: Não notou.
0: A pessoa não nota-se que está se afastando, está indo, está fria, e as coisas.
2: Isso.
0: E é interessante que tu não se afasta, vai devagarinho, as coisas aparentemente está tudo bem. Não. Aparentemente.
2: É, mas isso são a enganação do inimigo, né? Porque.
0: Se tu já sofresse uma consequência, você voltaria rápido. Mas ele te dá corda.
2: Vai indo. Quando a pessoa percebeu, cadê Cristo? Já não faz mais parte da vida.
0: Está voltando a práticas erradas e fazendo muitas vezes coisas que nunca fez.
2: Isso é um problema. Isso,
0: é interessante que pessoas, e a gente vê que se afastaram da presença de Deus, pessoa que não bebia bebendo, não, nunca bebeu e agora está bebendo. Nunca fumava, agora está fumando. Nunca usou droga, está usando droga. Então por quê? Por causa que o inimigo se levanta, ele sabe a hora de atacar na vulnerabilidade do ser humano.
2: Porque é o seguinte, quando a pessoa está ali alicerçada na presença de Deus, através do Espírito Santo, se porventura vem um pensamento, aquele pensamento tipo raposinha tentando invadir, a pessoa já percebe na hora. E já vai para a oração, já vai na repreensão.
0: Tem discernimento espiritual, o Espírito Santo já mostra.
2: Na hora. A fez cometer alguma coisa errada, um deslize, e na hora a pessoa percebe. E aí então já volta para o caminho correto. Agora vai distanciando para ver.
0: Deixando o Espírito Santo ficar longe.
2: Quando
0: nós dependemos da nossa caminhada espiritual do Espírito Santo.
2: 24 horas.
0: Precisa ter comunhão com Ele todos os dias.
2: Isso, meu irmão, minha irmã, não é brincadeira, não é?
0: Não importa tempo de igreja. Ah. Não importa cargo eclesiástico. Às vezes a gente vê, mas um pastor fez isso, um pastor fez isso. É um ser humano como qualquer um, se distanciou de Deus, faz que nem qualquer outro faz.
2: Porque na questão total, questão de o maior, o menor, somos todos servos na esfera espiritual. Não existe, esse aqui é grandão, esse aqui é pequenininho. Não.
0: Depende de Deus todos os
2: dias. Todo mundo igual, meu irmão. Saiu da presença, dá problema. Então, orientação em nome de Jesus Cristo para a minha vida e para a tua vida. Permaneça e seja aquilo que vai dar frutos permanentes.
0: Você que está afastado, volta logo, não
2: hoje,
0: espere mais.
2: Agora.
0: Você que não esteve na igreja, eu não estou falando de religião, estou falando de Jesus Cristo. Ele é o autor e consumador da nossa fé. Jesus Cristo não é uma religião, ele é o caminho, a verdade e a vida.
2: E olha só, já que estamos falando sobre esta situação, e diante de Deus, falo agora, se você agora, nesse momento, essa palavra entrou como uma flecha na tua alma, pode digitar aí, eu estava nessa situação, e em nome de Jesus, vamos orar e você vai reconciliar e vai estar conosco hoje na Igreja de Cristo.
0: Entra na live, você que está pelo rádio aí, Igreja de Cristo de Vacaria, o Márcio Siqueira, deixa teu nome lá, eu coloco, diz, eu preciso dessa oração, preciso de me fortalecer. Nós vamos estar orando por você, amém?
2: Hoje.
0: Sabe por quê? Porque Deus confia em você ainda.
2: Glória.
0: Ele não desistiu de você. Sabe por quê? Existe vida aí.
2: Glória a Deus. É isso aí, meu irmão.

se Deus existe, vida aí, vamos voltar a viver, vamos voltar a sonhar, amém? Pessoal participando com a gente, ao Ellen, Padre, Senhor Pastor, Deus abençoe poderosamente sua vida, quero agradecer todo o programa para minha mãe Roseli, minha irmã Rosemary, meu padrasto José Luiz, Deus abençoe suas vidas, alô pessoal, bênção de Deus. Também o Francisco Antônio de Campos, Padre, Senhor, Deus abençoe todos através deste programa. Parabéns ao ministério que realiza o ID de Cristo. O irmão Francisco faz parte aí, é nosso cooperador de vários anos aí, também doando café, o irmão fez a caixa, né, lá o lanche também, e a gente faz o trabalho aí. A gente louva a Deus por todas as pessoas que cooperam, de uma forma ou outra, com esse projeto, que é o projeto de Deus, para a glória de Deus. E investir em almas é o maior investimento, e o melhor, é o papel da igreja. Se nós não investir em almas, meu irmão, perdeu todo o sentido da igreja na terra. Amém? Gabriel Varela, amém, amém. Dizendo paz do Senhor. Elizabeth Abreu, paz do Senhor, Pastor Bonese. Elizabeth Abreu. Senhor. Também a Carol Matheus, paz do Senhor, Deus abençoe, Pastor Márcio, Pastor Bonese, Diego. Também o Gabriel Varela diz: eu estava precisando, pessoal participando com a gente. Está chegando ele agora, o momento recordação. Alô, pessoal das Casas e Lares, estaremos sábado com vocês aí. Estarei pessoalmente junto com a equipe da igreja, Ministério Melhor Idade, levando a palavra. Vamos fazer se alegrar juntos as Casas e Lares de Vacaria aí. E também, alô, irmão José Luiz, irmã Roseli, Rosemary, alô, pessoal da Melhor Idade aí, chegando este louvor aí, que é um hino, né? Uma bênção de Deus, esse louvor com a mensagem linda. Esse é do tempo do Diegão. O Diegão se converteu ouvindo este louvor, né, Diegão? Vamos lá! Folha Seca, Jair Pires.

0: Assim a vida do homem sem Deus, pobre e miserável, só pensa em pecar. É porque a natureza carnal, a humana, ela é inclinada para o pecado, inclinada para os desejos da carne. Os desejos da carne, eles são oposição à parte espiritual, que é de Deus, né? Então, que a gente possa buscar a Deus. Só vemos, tem muitas pessoas que dizem, né? Ah, eu fumo, eu bebo, eu tenho problema com isso, com aquilo, e eu tenho que deixar disso aí para ir para a igreja. Não, não. É Deus que vai te ajudar a deixar. Quando cheguei na igreja, cheguei todo errado também. O Diego, eu creio que chegou tudo errado. O pastor Leandro Bonês. Mas é a presença do Espírito Santo de Deus que faz a diferença. Então, que nós possamos entender todo esse propósito e ter humildade. Senhor, eu preciso do Senhor. Eu preciso do Senhor para me ajudar a mudar a minha vida. E Deus, através da tua vida, mudará a tua casa, a tua família. Pessoas serão alcançadas através de você. Pastor, mas eu sou cheio de problema. É assim mesmo que Deus escolhe. A Bíblia diz que Deus usa as coisas loucas desse mundo para confundir as sábias. E usa as que não são para confundir as que são. Amém? Pessoal participando, Paulo Roberto Souza, Paulo do Senhor Jesus. Um abraço para evangelista mais pentecostal. Olha aí, ó. Pastor Alberto Silva, eita glória. Também a Silvana Montanari, vereadora aqui, boa tarde, a paz, Deus abençoe. Também o Alberto Silva, deixa Deus te usar, Deus abençoe, Alberto. Fernando da Silva, paz do Senhor a todos, amém. Olha aí o pessoal participando com a gente, lembrando, então hoje tem culto, 18 horas, 6 horas da tarde. A igreja já abre as portas a partir das 5 horas da tarde. Hoje pregando a palavra, daqui a pouquinho saindo de Caxias do Sul, evangelista Samuel Souza, grupo de louvor Feliz do Rei, Ministério Ágape adorando a Deus, vai ser bênção de Deus. Não fica de fora, né? Faça a tua parte. Nossa parte é buscar o Senhor. A Bíblia diz, buscai o Senhor enquanto
1: se pode achar.
0: Né? Tem gente depois que está numa situação que não tem mais jeito. Não consegue nem ir para a igreja, mas está doente, está enfermo, cheio de problema. Aí quer buscar o Senhor. Busca agora, meu irmão. Não espere a casa cair para você buscar Deus. Busque para que ela não caia. Para que a tua vida não desmorone. Busca o Senhor. É hoje o dia. Se você está ouvindo essa programação, é um propósito de Deus. Você que está afastado, para de ter vergonha. As pessoas dizem, eu tenho vergonha, é difícil voltar. Meu irmão, vergonha vai ficar o diabo de perder o acesso à tua vida. Tá bom? Volta. Estamos te abraçando. Deus Jesus está te esperando de braço aberto. Pastor, mas alguém me decepcionou. É assim mesmo. As pessoas nos decepcionam e nós decepcionamos pessoas. Mas eu quero saber se Jesus te decepcionou. Jesus não decepciona ninguém, pelo contrário, mesmo quando erramos, ele ainda segue nos amando. Ele nos amou primeiro, nos amou quando estávamos perdidos. Então é hoje o dia, volta para o Senhor, amém? Ele está te esperando, sabe por quê de tudo isso? Porque ele te ama, Deus te ama tanto.
2: Aleluia. Irmãos, eu perguntei a Jesus, Jesus, por que tu me escolheu? Logo eu, um maconheiro, um cheirador de cocaína, alguém que jogou o nome da família na lama. Eu perguntei, Deus, por que eu? Por que tu me escolheu? E Jesus me respondeu, porque eu escolho as coisas loucas deste mundo para confundir as sábias. Porque eu escolho aqueles que não são para confundir os que são. Porque eu escolho as coisas fracas e desprezíveis deste mundo para aniquilar as fortes. E durante este diálogo com Deus, ele me deu uma canção nova. E eu vou cantar para você. Se acomoda aí no seu lugar, senta um pouquinho.

fosse boca de Deus aqui esta noite e emprestasse seus lábios ao Senhor e cantasse para a pessoa que está do seu lado: filho, eu quero tanto. 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

0: Deus, Deus opera, Deus faz milagres ainda. Amém? Pessoal participando com a gente, a Carol, dizendo, muitos dizem que eu coloquei o Mateus dos Reis. Mas quem muda é o Senhor, que entrou na vida dele. Basta entregar e confiar. É isso aí, Carol, um abraço. Guardando vocês no culto. Apareçam aí também a Glória, a Sarete Antunes, glória a Deus, pessoal participando. Quero fazer menção dos outros pessoais também que faz parte do ID, né? Só do pessoal situação de rua, que é o Marciano, Paulo Roberto, Reinaldo e também o Marcos, né?
1: Sidney,
0: olha aí, temos equipe grande aí, né?
1: Batalha.
0: Sidney Batalha. Alô, pessoal de Monte Alegre, estivemos ontem à tarde, um alô especial. Carinho muito grande, recebido, uma grande festa, né, pastor Leandro Bonês? Foi uma bênção de Deus, né?
1: A Deus é maravilhoso, né, pastor Márcio? Porque quando nós fomos até lá, o povo já estava, começando o culto às 3 horas da tarde, 15 horas, o pessoal estava chegando, a igreja ficou lotada, isso é maravilhoso. É sinal de que Deus está operando naquele lugar, vidas estão sendo alcançadas pela palavra de Deus, louvores, a comunhão que existe naquele ambiente. Então, se você ainda não conhece a Igreja de Cristo em Monte Alegre,
0: de Monte Alegre, esteja lá.
1: Por favor, venha na Igreja de Cristo. Aos sábados tem culto a partir das 8 horas da noite. É bem em frente à pracinha, fácil de achar. E também ali na Capela da Luz. Venha fazer parte da Igreja de Cristo e ter sua vida também transformada pelo poder de Deus.
0: Uma bênção de Deus, né? A gente louva a Deus aí, projeto de Deus. O pessoal participando com a gente, o pastor Sidney Batata dizendo, estamos na audiência. Manda um abraço para os meus sobrinhos Alex e Marcos. Deus abençoe em nome de Jesus. Pessoal participando, lembrando que é hoje o culto. Não fica de fora. Olha que tarde abençoada aí, né? O sol aparecendo. A igreja abre as portas a partir das 5 horas da tarde, Rua Marechal Floriano. Ali ao lado da pizzaria Dona Augusta, onde que era a antiga pizzaria Peixaria Rio e Mar, né? É bem do lado ali, nosso prédio da igreja, uma bênção de Deus. Deus preparou um local abençoado. Já estamos só naquele local ali há 8 anos, né? Glória a Deus. E você é nosso convidado especial. Amém? Estejam com a gente. Vai ser uma grande festa para o Senhor. Não deixe de buscar o Senhor. Talvez esteja vivendo o momento, a dificuldade, o problema. Não espera mais, meu irmão. Para de ser. Tem coisas que as pessoas ficam esperando o tempo por resolver, tem coisas que o tempo não resolve, meu. Não adianta ficar empurrando com a barriga, como diz o ditado. Tem coisas que é decisão. Quando você coloca Deus na frente, as coisas acontecem. A palavra de Deus diz em Mateus 6,33, diz: buscai em primeiro lugar o reino de Deus e a sua justiça, e as demais coisas serão acrescentadas. O que está faltando? Tome a decisão. É buscar a Deus em primeiro lugar e se prepara, porque coisas grandes vão acontecer para a honra e glória do nosso Deus. Amém? Chegando mais um louvor abençoado. Este louvor aí é o nosso louvor do programa de rádio Vida de Vitória.

bênção de Deus, programa Vida de Vitória ao vivo. Deus é bom demais, né? Deixa mais uma palavra de Tiago, capítulo 2, né? Versículo de número 14 em diante, que diz: meus irmãos, que aproveita se alguém disser que tem fé e não tiver obras, porventura a fé pode salvá-lo? E se o irmão ou a irmã estiverem nus e tiverem falta de mantimento cotidiano, e algum de vós lhe disser: ide em paz, aquietai-vos e fartai-vos, e lhes não derdes coisas necessárias para o corpo, que proveito virá daí? Assim também a fé, se não tiver obras, é morta em si mesma. Mas dirá alguém: tu tens fé e eu tenho as obras, mostra-me a tua fé sem as tuas obras, eu te mostrarei a minha fé pelas minhas obras. Então a fé tem que ser geradora de obras, amém? Nós pregamos o amor, temos que viver esse amor, né? O perdão, então tem que ter obras, né? Tem que estender a mão, tem que amar como Jesus nos amou, amém? Já vamos estar orando por você, lembrando que hoje tem culto, não fica de fora, vai ser bênção de Deus, 6 horas da tarde, Rua Marechal Floriano, 1009. Vamos trazer mais um pedacinho de um louvor e já estaremos orando com os irmãos aqui, intercedendo pela tua vida. Prepara aí, pastor, posso botar o copo com água, meu irmão? A água só faz bem, né? A pessoa, se tu tem fé, toma água aí, né? A água é medicinal também, amém? E nós vamos estar orando. Se tu tem fé, é fé de cada um. Às vezes as pessoas dizem: eu não acredito em ato profético. Se tu não acredita, não acontece, mas para quem acredita, acontece. Quantos testemunhos que tem? Então a gente não pode, cada um tem a sua fé. A Bíblia diz que tudo é possível àquele que... Se tu crê, coloca, você que está doente, talvez passando um problema de enfermidade, doença, coloca aí, vamos estar orando, amém? Também o pessoal aí, Cleusa Sucela, Paulo do Senhor, pastor Márcio, irmão Diego Bonese, Deus abençoe a irmã Cleusa, Ministério Ágape, também tesoureira da igreja aí, justamente com os demais irmãos. Vamos lá, chegando mais um pedacinho de louvor, já vamos estar orando pela tua casa, pela tua vida, para que o

0: vai mudar seu rumo. Pastor Leandro Bonelli, dá início à oração. Diego da continuidade, estarei dando encerramento aí. Para tudo aí, você que precisa de algo urgente, dobra o joelho aí, dobra o joelho. Se humilha, humilhe-se perante Deus. Às vezes a pessoa diz, os humilhados serão exaltados. Não, é aquele que se humilhar-se perante a Deus será exaltado. Talvez tem gente que está aceitando humilhação, não aceita humilhação não, meu irmão. Se a gente se humilha perante Deus, se humilhar-se perante Deus será exaltado. Não é aquele que está sendo humilhado pelos outros aí. Você não nasceu para isso não, amém? Oramos.
1: Senhor, em nome de Jesus Cristo, nós nos entregamos em oração, pedindo por estas vidas, Pai, que como já foi dito ao longo deste programa, que porventura estão afastados dos teus caminhos, que hoje possam reconciliar contigo, pessoas que ainda não receberam o Senhor como único e suficiente Salvador, que hoje tomem esta decisão mais importante das suas vidas, Pai, pedimos por famílias, crianças, jovens, Pai, desta cidade, aonde chegar, Papai do Céu, o som que sai destes microfones que o Senhor recebeu. Receba, Papai do Céu, eles recebam a Tua presença, que cura, restaura e faz tudo novo. E que cada um tenha força, coragem, discernimento para estar hoje na Igreja de Cristo, a partir das 5 horas da tarde. Senhor, nós confiamos em Ti, depositamos tudo aos Teus pés. Em nome de Jesus, amém.
2: Senhor nosso Deus e eterno Pai, Jesus Cristo, Jesus Nazareno, amado Pai poderoso Deus, neste momento, nesta hora, Jesus, oramos por aquelas vidas, amado Pai poderoso, que estão acompanhando este programa, Jesus, ó Espírito Santo de Deus, Jesus Cristo, Jesus Nazareno, que o Senhor, Pai, venha libertar, que o Senhor venha curar, que o Senhor, Jesus, venha agir, amado Pai poderoso, em suas vidas, amado Pai poderoso, Deus vivo, Deus verdadeiro, o Senhor também venha abençoar, Jesus, a cidade de Vacaria, amado Pai poderoso, que o Senhor venha repreender, Jesus, tudo aquilo que não provém de Ti, Jesus Cristo, Jesus Nazareno, que o Senhor, amado Pai poderoso, venha, Jesus Cristo, Jesus Nazareno, derramar da sua unção, derramar do seu poder, da sua graça sobre cada vida, entra em cada casa, transformando, libertando, salvando Jesus Cristo, Jesus Nazareno, em nome de Jesus, o Filho de Deus.
0: Deus poderoso, em concordância, coração dos irmãos, eu peço a tua bênção, o seu agir, em nome de Jesus, amém e amém, Jesus. Amém, meus irmãos, obrigado, pastor Leandro Bonese, obrigado, evangelista Diego, Leonardo, mais uma vez com a gente, desejo a todos uma ótima semana, te aguardamos hoje, Rua Marechal Floriano 1009, 6 da tarde, a igreja abre as portas a partir das 5, vai ser bênção de Deus, que Deus abençoe você e sua família, fiquem todos na paz do nosso Senhor e Salvador, Jesus Cristo.
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